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Falou e disse, meu amigo! É isso aí, são 6 horas e 32 minutos aqui na Difusora de São Miguel, hoje 17 de setembro. Eita, tá chegando o dia, do lado de cá o poeta Chico Dias, do lado de lá Célio Vaz. Vamos tocar coisa boa, vamos cantar canção ao vivo, vamos anunciar as cantorias de início, vamos dizer que tem cantoria amanhã. Você aqui de São Miguel região, você nosso amigo, você gosta de cantoria boa, canção bem tocada e bem cantada, é amanhã, viu? É amanhã a partir das 8 horas da noite no bar do nosso amigo João Bosco. Fui lá ontem, já estava organizando lá o ambiente. João Bosco é muito organizado, muito preparado e muito amigo dos amigos. Você que for ao ambiente de João Bosco lá, você vai ficar muito satisfeito, viu? Lá você tem respeito, lá você tem prestígio, viu? É amanhã, Paulo Nascimento e Chico Dias, amanhã no bar de João Bosco, Alto Santa Teresa, na rua Cícero Luiz. Chegando quem vier de fora, vem pouca gente de fora, mas o poeta Neto Bezerra vem, que chega lá no Alto Santa Teresa, procurando o bar de João Bosco, todo mundo sabe onde é, viu? Tá bom? É amanhã! Sábado próximo estaremos ali no bar de Gracinha Zé Miúdo, Chico Dias e Pedro Lourenço, a partir das 9 horas da manhã, beleza? Dia 18 de outubro, essa cantoria eu vou deixar para avisar a partir de segunda-feira, porque senão confundo com amanhã, viu? No dia 8 de novembro, a cantoria vai ser lá no Baixinho de Silvestre, a partir do meio-dia, viu? A partir das 11 horas, Chico Dias e Raimundo Queiroz aí na lanchonete Três Corações, do nosso amigo Francisco Torres e família. Por sinal, eu acho que Francisco Torres vai vir amanhã, viu? Pra cantoria lá de João Bosco, tá bom? Francisco Torres e família convidando os amigos. Dia 8 de novembro, tá certo? Nós temos cantoria rapaz 18 de novembro já. E a gente vai avisando aos poucos que vai dando certo as coisas, né, Sérgio Vale? Daqui a pouco eu vou cantar o Mandacaru. Essa canção, quem gosta muito dela é minha amiga Maria Cesário, ali em frente ao Torquatão. Bom dia, Maria Cesário. Ouvindo a gente, nossa grande amiga. É, falar em Maria Cesário, não tem como não se lembrar de Lenilda. Lenilda que se foi, né? Filha dela, pessoa maravilhosa, né? Alô, seu Manuel Feira, dona Raimunda, bom dia aí no sítio Chapada do Severiano. Vamos trazer cantoria, Sérgio Vaz? A gente volta já, meu filho.

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1: Muito bem, ouvimos aí os irmãos Souza. Ô, menino danado, a canetazinha é boa, né? Uma balaia bom, mas... Aí o cara pode dizer, porque você não esquece também, porque falta parceria. Você juntar com um parceiro e escolher o assunto e escrever, sai bonitinho assim também, viu? Aí não é feito de improviso no pé da parede, não, mas é muito boa. Os irmãos Souza cantam muito bem. E todos os dois tocam safona também, viu? Não é brincadeira, não. Mas já vem Maria César. Obrigado, Maria, pela lembrança. Você sabe que você é reto nosso, você foi vizinha minha lá. E vocês todos respeitam a gente muito bem, a gente respeita vocês. São pessoas maravilhosas, viu? Tá bom? Alô, meu amigo e minha amiga, o casal Fernando e Fátima, aí na Cachoeira. Bom dia, Fernando. Fernando é trabalhador que é danado. Cadê Badu, Fernando? Badu ainda é vivo? Ô, Badu deixou nós. Bom dia, Fernando. Bom dia, dona Fátima. Bom dia, dona Maria. Bom dia, Silvério Barros. Dedé Raimundo Franco. Cadê você, rapaz? Bom dia. Leopoldo Dantas e família. É, vamos trazer os amigos bons pra cantoria de amanhã lá em João Bosco. Tá se preparando, você que for lá vai ficar muito satisfeito, com toda certeza, viu? Celina Freitas, bom dia pra você, Celina Freitas. É, nosso amigo Zé Edmilson, né? É, demais amigos e amigas da família Freitas. É, vamos cantar.

Vamos cantar o Mandacaru. Mandacaru é essa canção gravada por muitos cantadores, inclusive Chico de Aline gravou ela, ficou muito boa, né? É de Lorival Barbosa. Neudo Galdino cantou muito essa canção aqui na Difusora, fez muito sucesso. Só que ele dizia que era dele sem ser, né? Mas é assim mesmo. Eu também posso dizer que a mulher é minha, o cabra vem e carrega, eu fico sem nada. Ixi Maria. Alô, minha amiga Elita. Elita tá em casa, viu, Célio Vaz? Elita diz, não aperreia o bichinho não, ó, o bichinho. Você não sabe quando Célio Vaz é ruim, viu? Você tem que ter cuidado, viu, Elita? Célio Vaz não presta pra nada, viu, Elita? Bom dia pra você, bom dia pra você, Dativo. Vamos cantar o Mandacaru. Alô, poeta Luiz Justino aí na Mucunã e Dona Dionísio, bom dia. É, Raimundo Carminda Filho, aí no sítio Bulandeira, bom dia. Nosso amigo lá da Lagoa dos Milhões, rapaz, Luizão de Patrício, bom dia, Luizão de Patrício. Estamos aguardando você também na cantoria de amanhã, Luizão de Patrício. E meu amigo Raimundo, bem-vindo, vai vir, que é irmão do seu João Bosco, né? Alô, Tiago, aí no Alto Santa Teresa, se ajeita, Tiago.

Isso aí, vamos mandar um bom dia também especial para seu Zé de Gonçalo e sua filha Fátima, aí no sítio Pau Branco, todo dia ouvindo a gente. Bom dia, seu Zé de Gonçalo, bom dia, Fátima, aí no sítio Pau Branco e toda a turma boa aí da região do Pau Branco, de São Miguel, Rio Grande do Norte. 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Alô, meu amigo Amadeu, Suzano de São Paulo. Cadê você, Amadeu, rapaz? Amadeu tá lá em São Paulo, na sua luta diária e no seu caminhão. Meu amigo Chico Rocha, aí no sítio Carvão de Pereira, bom dia também. Bom dia, Antônio Agostinho, Dona Fátima, Xavier e Loura, todos aí na Serra dos Marinheiros. 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Beleza? Vamos trazer os comerciais aí com o Patricelli. A gente volta já, meu filho.

0: 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Um bom dia especial para meus amigos, o vereador Tenente Rogério, vereador atuante na Câmara Municipal de São Miguel. Poeta Gilmar de Souza, ele que é de Coronel João Pessoa e mora há mais de 40 anos na cidade de Manaus, capital do Amazonas. Bom dia, poeta Gilmar de Souza, nosso grande parceiro. Manuel Freire e Dona Raimunda, no sítio Chapada, Doutor Severiano. Elita e Zé Dativo, na Serra dos Marinheiros. Antônio Agostinho e Fátima, na Serra dos Marinheiros. Doutor Nivaldo Moreno e Gorete, em Coronel João Pessoa. Xuxa, no Varrelo. Davi, na sua grande mercearia, aí no sítio Varrelo. Bom dia para Davi, para seus clientes e amigos. Zé Nogueira e Maria Rita, minha grande parceira Maria Rita, aí na Cachoeirinha de São Miguel. 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Bom dia, João Bosco. Bom dia para meu amigo Raimundo Bem-vindo e seu filho Tiago, na Lagoa dos Milhões. Zezinho de Zé Pedro, no sítio Burões, de São Miguel. Bom dia para todos os amigos e amigas, comerciantes, de modo geral. 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
1: É isso aí, ouvimos aí o apoio cultural, essas pessoas boas, esses amigos que ajudam a gente todos os meses, né? Bom dia para meu amigo poeta Francinilson, ali no Alto Santa Teresa, ele e Dona Zefa, que vão estar com a gente amanhã com certeza lá no bar de João Bosco. Ao poeta Milton Rodrigues aí na Cidade do Encanto, Milton, amanhã não, sábado estaremos lá em Garcia Zé Milton, viu? Você sempre passa por lá pedindo moto bonita pra gente cantar. Seja bem-vindo, viu? 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E no dia 26, Tem um telecté de Celina, viu? Ali, lá, na hora que terminar a missa, debaixo daquelas mangueiras ali, 360 cantadores lá cantando lá pra Celina e pra quem estiver lá, tá bom? Beleza pura? Sério, vai, agora vamos tocar a canção, meu filho. Hoje eu só vou no final, que hoje eu tô folgado mais que saúde em boca de bebê. Pode tocar.

Olha aí que canção boa! Falando demais, né? Canção muito linda. Vamos dedicar a Dona Raimunda mais uma vez aí no Sítio Chapada, seu Manuel Freire. Ao pessoal aí do Chat Chabocão, do Sítio Chabocão em modo geral, a todos vocês. Meu amigo Chico Xavier aí no Melo e Dona Lúcia, bom dia. Bom dia, seu Chico Baiano também aí no Melo, né? Alô, meu amigo Xuxa aí no Varrelo, bom dia pra ele, pra toda a família. Nosso amigo Davi na sua mercearia, bom dia. É, turma boa que tá ouvindo a gente. Dona Santa e seu Edilson e Dona Santa também no Varrelo, bom dia, viu? É, minha gente, hoje é a quintona, quinta-feira, amanhã é o dia da cantoria de João Bosco, você não pode perder, Chico Dias e Paulo Nascimento, amanhã no Alto Santa Teresa, no bairro de João Bosco, mais uma grande cantoria, se Deus quiser. Sai, vai, agora nós vamos tocar o outro de hoje e amanhã estaremos aqui, se Deus quiser. Até amanhã!

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1: Olha aí, bom dia, tá aí, 7:26, após aí o horário eleitoral gratuito e obrigatório, estamos chegando, né, para ficar na sua companhia com mais um programa da manhã, Difusor o Povo no Rádio. Bom dia para você, meu amigo, bom dia, minha amiga. Hoje é quinta-feira, meu irmão, tá aí, né? Hoje já é quinta-feira, hoje 17 de setembro de 2026. Hoje é quinta com o quê? De quase sexta, né? Bom dia para você, onde quer que você esteja, você que nos escuta através do Rádios Net, onde quer que você esteja, em toda parte, né? Através do aplicativo da Rádio Difusora também. A você que nos escuta através da frequência 1370 em toda a região, vocês dos sítios, comunidades, cidades vizinhas, muito obrigado mesmo pela sua audiência e pela sua companhia. A partir de agora, estamos chegando, né, para trazer para você, né, muita música boa, a sua participação, horóscopo do dia, notícias, informações e muito mais para você. Bom dia, meu amigo, a você aniversariante de hoje também, né, completando mais um ano de vida, parabéns e muitíssimas felicidades com muitas bênçãos, paz, prosperidade e vida longa também, né? Bom dia para você, não importa quanto a vida possa ser ruim, sempre existe algo que você pode fazer e triunfar. Enquanto a vida, há esperança, meu amigo, é... bom dia a você que está aí do outro lado, o pessoal já está chegando, mandando aí as mensagens de áudio e de texto, muitíssimo obrigado. A partir de agora, o programa da manhã só está começando. Bom dia, ótima quinta!

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1: É isso aí, bom dia, já são 7h35, aí você ouviu começando bem o nosso programa, encerrando aí com o bonde do Brasil, Grande Fernandes. Aí, né, bom dia para você que já está chegando, mandando aí a sua mensagem de áudio e de texto. Nossa amiga Beta Vaz, lá do Retiro, também já mandando mensagem aqui pra gente. Heloísa, ali na Rua das Freiras, como é conhecido, né, bom dia. Fabiana Souza, lá em Pereiro, né, ouvindo a gente também, bom dia, bom dia. E obrigado aí pela audiência. Dona Lindalva Lima, o pessoal da Lagoa dos Marinheiros, também já chegando e mandando aqui mensagem pra gente. Meu amigo José Newton, lá em São Paulo, ouvindo a gente através do Rádios Net, né? Bom dia. Também seu Chico Barbosa, lá em Jaguaribe, tá ouvindo a gente também. Suzana Carvalho, em Coronel João Pessoa. Meu amigo Eduardo, lá do São Pedro. É, a galera chegando, viu? Mandando aí a sua mensagem de áudio e de texto. Daqui a pouco a gente começa a atender todo mundo, né? Minha amiga Francisca, lá do Retiro, também tá ouvindo a gente, né? Muito obrigado aí pela audiência e pela sintonia. Show de bola, meu irmão. É, tá valendo. Olha só, ainda mandando aqui, deixa-me ver o pessoal que tá chegando. Começa cedo, viu? Pessoal chegando aqui pra valer. Vamos mandar aqui uma alusão pra Alzileide do Sítio Açude também. Cristina do Sítio Açude, meu amigo Jeremias, lá em Coronel João Pessoa, Dona Socorro da Lagoa Nova, e ainda, deixa-me ver aqui, Francisco de Abdias, lá em Natal, né? Ouvindo a gente através do Rádios Net também. Nosso amigo ouvinte de todos os dias, muito obrigado aqui, é porque a gente começa a atender a galera, né? Show de bola. Bom dia, bom dia. Vamos trazer agora o presente diário, um devocional para aqueles que buscam a Deus. A mensagem bíblica para esta quinta-feira. Bom dia.
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3: Hoje é 17 de setembro. Título de hoje, Orar com Fé. Leitura bíblica, Josué capítulo 10, versículos de 12 a 15. Versículo em destaque. E tudo o que pedirem em oração, se crerem, vocês receberão. Mateus capítulo 21, versículo 22. Josué nos ensina que orar com fé traz resultados. Deus atendeu a sua oração, fazendo o sol e a lua pararem para que Israel pudesse vencer a batalha contra os amorreus. Com certeza foi um pedido ousado. Essa história nos ensina que podemos orar, sim, por coisas grandiosas, aparentemente impossíveis, confiando que o Senhor pode realizar maravilhas em nossa vida. Ele é poderoso para fazer além do que pedimos ou pensamos. Efésios capítulo 3, versículo 20. E por isso, podemos pedir grandes milagres em nossa vida. Não podemos deixar de mencionar que a oração feita por Josué estava alinhada à vontade do Senhor, para que o povo de Israel vencesse os inimigos da terra prometida. Nossas orações devem estar de acordo com os propósitos do soberano, buscando aquilo que glorifica o seu nome e promove o seu reino. Jesus ensinou sobre isso ao enfatizar: "Venha o teu reino, seja feita a tua vontade na terra como no céu." Mateus capítulo 6, versículo 10. Portanto, antes de orar, pergunte se o seu pedido está de acordo com a vontade de Deus. Não deixe de orar com fé. No texto bíblico, o profeta orou com a expectativa de que o Senhor responderia e acreditou que o impossível aconteceria. Em nossas orações, entenda que o soberano vai responder no tempo devido. No caso de Josué, a resposta foi imediata, mas nem sempre é assim. Deus opera no tempo perfeito, por isso devemos ser pacientes, confiando que Ele agirá no momento certo. Enquanto esperamos a resposta, precisamos continuar orando e confiando que o Pai está trabalhando em nosso favor, mesmo quando não há evidências imediatas. A paciência é uma virtude que nos ajuda a amadurecer espiritualmente e a depender mais do soberano. Deus conhece você e também sabe o momento certo para lhe responder com o que é melhor. Ele sabe do seu passado, seu presente e futuro. Portanto, entregue tudo nas mãos dele e confie e o resto o Senhor fará. Deus sabe de todas as coisas, portanto, confie no Senhor e o mais Ele fará. E se você quiser adquirir o seu presente diário...
1: Tá aí o presente diário, um devocional para aqueles que buscam a Deus. Tá aí, bom dia para você, muito obrigado pela sua audiência e pela sua sintonia. A você que já está aí do outro lado, já está ouvindo a gente, meu muitíssimo obrigado, sim, pela sua audiência e pela sua companhia. Dona Lindalva Lima, minha amiga lá da Lagoa dos Marinheiros, bom dia. Já vamos começar aqui a atender, Célio. Vamos atender aqui nossa amiga Maria de Fátima, lá do Venha Ver. Hoje mandou mensagem cedo, viu? Hoje ela disse que acorda todos os dias às 5 horas. Hoje eu acho que ela acordou antes. Valeu, minha amiga. Querendo ouvir Amado Batista, Teimoso Demais. Ela disse que quem gosta muito dessa música é a filha dela, Elaine também, né? Muito obrigado, minha amiga, pela audiência e pela sintonia, né? Ouvindo a gente, pessoal do Venha Ver, vai ouvir já já. Teimoso Demais com o grande Amadão, Amado Batista. Muito obrigado aí pela sua audiência, pela sua sintonia. Manda aqui um alôzão para Marcondes e Mucunã, nossos amigos, né? Estão ouvindo a gente sempre ali na borracharia do posto de seu Chico Peixoto. Muito obrigado pela grande e honrosa audiência. E vamos mandar para Cristina, nossa amiga lá do Sítio Açude, né? Também está ouvindo a gente, nossa amiga Cristina. Vamos mandar uma, Célio, do J Quest, pode ser qualquer um aí que você escolher. Se não for só hoje, mas pode ser outra. Minha amiga Cristina, ela não gosta de soltar a voz, não. Às vezes manda áudio, mas pede para não colocar no ar. Valeu, Cristina, nossa amiga, né? O pessoal que está ouvindo o nosso programa. Valeu. O pessoal de Sítio Açude, né? Rejane também, sempre escuta a gente. Dona Liô, Damiana, João, Francisco, pessoal que escuta a gente por lá. Pessoal do Sítio Açude em peso aí, sempre ouvindo o nosso programa. Muito obrigado mesmo pela audiência e pela sintonia. Daqui a pouquinho tem as primeiras previsões astrológicas para esta quinta-feira. Já são 7h42. Bom dia. Música pedida é música tocada.

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19: Olha aí, já de volta, né? Bom dia para você. Vamos lá, né? Já são 7h58. Vamos trazer aí as primeiras previsões astrológicas para esta quinta-feira, né? Vamos trazer Áries, Touro e Gêmeos para você que acompanha aqui o horóscopo do dia, né? Dentro do nosso programa, ok? Bom dia, bom dia.
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19: É isso aí, hora do horóscopo do dia. Para você que acompanha aqui, vamos trazer as primeiríssimas de hoje. Alô, você de Áries, ariano, ariana, de 21 do 3 a 20 do 4. Vamos lá, Vamos só, continuando aqui, a gente deixa atualizar aqui pra gente continuar, né? Tem hora que esse site aqui, meu amigo, tira a gente de tempo, mas é assim mesmo. Alô, você de Áreas, de 21/3 a 20/4. Conversas com parceiros irão trazer soluções para um plano de viagem, estudo ou projeto de longo prazo. Esclareça prazos, acerte aí documentos e dê forma ao que deseja realizar. Você terá mais segurança para assumir um compromisso e também sustentar suas escolhas. No amor, o diálogo ajudará a conciliar expectativas e fortalecer a confiança. Construa o futuro a dois. Ok, você de Áries. Alô, você de Touro. Taurino, taurino, de 21/4 a 20/5. Um acerto financeiro ajudará a organizar a rotina e dar continuidade a um projeto de trabalho. Converse sobre valores, confira as condições de um acordo e resolva também pendências. O dia vai favorecer decisões práticas e assuntos que exigem discrição. Reserve também um tempinho para descansar e cuidar do corpo. Aliviar as cobranças dará maior bem-estar a você. Ok, você de Touro, bom dia. Alô, Gêmeos, de 21/5 a 20/6. Alô, Gêmeos, conversas francas e planos em comum darão mais segurança em uma nova parceria. Apresente um projeto autoral, programe uma atividade com os filhos ou então esclareça expectativas no amor. Amigos oferecerão apoio e ajudarão a dar forma às boas ideias. Escolha com quem deseja construir o futuro e construa vínculos de confiança. O amor e associações estão em alta hoje, você de Gêmeos. Tá aí as primeiras previsões astrológicas para esta quinta-feira. Agora 8:01, daqui a pouquinho logo mais tem Câncer, Leão e Virgem. Tá aí, para você que acompanha aqui o horóscopo do dia, as primeiras para hoje. Vamos mandar aqui um alôzão, deixa-me ver aqui, para minha amiga Francisca, lá do Retiro, né? Nossa amiga que sempre está ouvindo a gente. Minha amiga Simone, o pessoal da Estiva, né? Estiva dos Grisotes, daqui a pouquinho a gente atende ela, né? Muito obrigado aí, minha amiga, pela sua audiência e pela sua sintonia. É a Simone, o seu esposo, seu filho, né? Pessoal que nos escuta ali na Estiva dos Grisóstomos. Também Maria de Lourdes, nossa amiga. A galera está chegando hoje para valer. Hoje é quinta, né? A galera gosta de participar mesmo para valer. Valeu. Meu amigo Francisco de Abdias, lá em Natal. Vamos atender aqui ao Zileide e meu amigo Francisco de Abdias, né? Pessoal que está ouvindo a gente. Francisco de Abdias, lá em Natal, através do Rádio Net. E minha amiga Alzileide, lá no Sítio Açude, né? Francisco de Abdias, muito obrigado. Bom dia, minha amiga Alzileide.
20: Oi, Tony, bom dia. Tony, passe Elda José. Tapa na latinha.
19: Elda José.
20: Ofereço a você e o Lena, Lucinha Lins, a Francisco de Abdias, seu João de Deus, Dona Leopoldina, seu Manuel Bandeira, Veronei, Tica de Badu, Dona Socorro na Lagoa Nova, Alzeni, Antônia, Comadre Lúcia, Padre Josimar, Lúcio, João Predeiro, Daniel, o pessoal do Mercadinho Barros, Alaide e a todos que estiver na escuta. Tenha excelente e abençoada quinta-feira.
19: Valeu, Zileide, bom dia.
21: Bom dia, Tom Oliveira. Bom dia para você, Sérgio Vaja, com os filhos, todos aí. Faz a difusora de São Miguel.
19: Grande Francisco de Abdias.
21: Eu espero que você passe a música Martim da Vila para mim, grande. Canta, canta, minha gente.
19: Canta, canta, minha gente. Martinho da Vila.
21: Sítio Açude. Então, escola Lagoa Nova.
19: Certo.
21: Lúcia Lins, São Severino, Roseli. Seu Chico Barbosa. Barbosa em Jaguaribe, os dois filhos dele, a filha dele aqui em Natal. João de Deus, da Leopoldina. Levin Zé Pedro lá no...
19: Nos Purões.
21: Nos Cipurões. Todos que estiver na escuta aí, passa aí essa música aí de Martim da Vila, canta, canta, minha gente.
19: Pronto, meu amigo.
21: Bom dia pra todos. Saúde.
19: Valeu.
21: Paz, todos os ouvintes.
19: Grande Francisco.
21: Augusto Filho. Todos aí.
19: Pronto. Valeu. Agostinho Filho com certeza tá ouvindo a gente, né? Pessoal ali no Hiperferão Supermercado de seu Chico Lulu. Estão sempre ouvindo a gente, né? O radinho lá ligado, eles ouvindo aqui o nosso programa, né? Seu Chico Lulu, Mazinho, Fabinho, Miguel, o grande Agostinho Filho, todos lá sempre estão ouvindo aqui o nosso programa. Muito obrigado mesmo pela audiência de sempre, né? Uma ótima quinta-feira para você. Já são 8h04. 8h04. Bom dia, bom dia.

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1: Olha aí, beleza, 8h10, isso aí. Você ouviu essa música belíssima aí do Martinho da Vila, né? É, música legal. Minha amiga Beta Vaz, daqui a pouquinho eu atendo você também, minha amiga. Vamos atendendo aqui na sequência que dá certo. Olha só, minha amiga Zefinha lá do Cedro, né? Obrigado aí, seu esposo Gênesis, também ouvindo a gente, seus filhos, né? Seus pais também, Dona Francisca e seu Francisco. Muito obrigado pela audiência de sempre, né? O pessoal que tá ouvindo aí o nosso programa. Sério, vamos trazer umas duas notícias, né? Para o ouvinte ficar informado também aqui dentro do nosso programa, né? Muito obrigado a você que sintoniza e participa aqui do programa Difusor, o Povo no Rádio. Vamos lá, né? Valeu, meu amigo Eduardo. Daqui a pouquinho eu atendo você, meu amigo. Tá ouvindo a gente lá no São Pedro, né? Pessoal do São Pedro aí. Dona Zeta e Sérgio também ouvindo a gente, né? Muito obrigado aí pela audiência de sempre, né? Vamos trazer umas duas notícias para o ouvinte ficar também informado aqui. Beleza? Muito obrigado pela sua audiência. Vamos lá.
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1: Olha só, o Rio Grande do Norte desperdiçou em 8 meses, né? Em 8 meses, energia para abastecer mais de 2 milhões de pessoas, né? Isso mesmo. Meu amigo, o Rio Grande do Norte deixou de aproveitar entre janeiro e agosto deste ano de 2026 energia suficiente para abastecer 2,13 milhões de residências durante um ano. Foram ao menos mais de 4,6 kilowatts, né? Ou kilowatts por hora de geração eólica e também solar que poderiam ter entrado aí no sistema elétrico, mas foram cortados por determinação operacional. Esse número precisa ser traduzido. Kilowatts, né? Ou kilowatts, como chama, equivale aí, por hora, equivale a 1 bilhão de quilowatts hora, por unidade que aparece na conta de luz. E por isso que o Rio Grande do Norte perdeu de abastecer aí, né, mais de 2 milhões e 13 mil residências por causa desse desperdício, né? Isso mesmo. Não foi pouca energia perdida em algum ponto distante da rede. Foi eletricidade suficiente para manter milhões de geladeiras, lâmpadas, também televisores, máquinas e aparelhos funcionando por 12 meses. Olha só, um ano de energia perdida, meu amigo. E assim vai, né? E a FEMURN aciona justiça e pede bloqueio de contas do Estado por dívida de 100 milhões. Isso mesmo. A Federação dos Municípios do Rio Grande do Norte, FEMURN, ingressou na justiça com um pedido de bloqueio de recursos do governo do Estado para cobrar uma dívida superior a 100 milhões de reais relacionada ao financiamento da farmácia básica nas prefeituras. Olha só, segundo o presidente da entidade, o prefeito de Porto Alegre, José Augusto Rego, a cobrança tem origem em uma ação iniciada em 2012, cuja decisão já transitou em julgado, sem possibilidade de novos recursos. A FEMURN apresentou agora o pedido de execução da sentença e quer que o Tribunal de Justiça do Rio Grande do Norte determine aí o bloqueio de valores nas contas estaduais. A entidade pede que o governo passe a transferir 3 milhões por mês até a quitação integral aí do débito que o governo do Estado tem com as prefeituras. O Conselho de Secretarias Municipais de Saúde do Rio Grande do Norte está realizando um levantamento para calcular quanto cada município terá direito a receber. Rapaz, 100 milhões de reais já dá para fazer uma feira boa, viu, Erismar Sabino? Lá em Chico Lulu. Daí, né? O governo do Estado deve aí às prefeituras. Tá valendo, né? Rapaz, o negócio tá sério, né? Meu amigo Pedro, lá em Brejo do Cruz, na Paraíba, ouvindo a gente. Nosso amigo Dadinho, tá ouvindo a gente lá em São Paulo também, né? Valeu, valeu. Muito obrigado aí pela audiência e pela sintonia. Sérgio, vamos atender aqui minha amiga Heloísa, ela mandou uma mensagem cedinho hoje, ela tá querendo ouvir uma música do Bonde do Brasil, isso mesmo. O nome da música é Seu Veneno. Ave Maria, só o nome da música, né, Heloísa? Oferecendo aí para sua mãe Pedrina, para suas irmãs Marta, Maria, Isabel, seu irmão Luiz Carlos e seus sobrinhos, né? Ian, Yuri e João Gabriel. Tá aí, né? Obrigado, minha amiga Heloísa, sempre ouvindo a gente ali na Rua das Freiras, como é conhecido, né? Ali pertinho, né? Depois do hospital por ali. Valeu, a gente ali na Rua das Freiras, como é conhecido, né? Ali pertinho, né?

0: Obrigado. 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
5: É isso aí, beleza. Nós estamos de volta. Bom dia, bom dia. Já são 8h30. Daqui a pouquinho tem mais três previsões astrológicas para você. Saíl, vamos atender aqui o nosso amigo Eduardo, que ele hoje está querendo ouvir. Está querendo ouvir aí uma de Paulo Nascimento, uma das boas, né? Que a gente vai mandar aqui também para Dona Expedita, lá dos Purões. E nosso amigo seu Chico Barbosa, lá de Jaguaribe, ele deu um nome diferente, mas o nome correto, seu... meu amigo grande Chico Barbosa, lá em Jaguaribe. O nome certo é Amado Batista e Fagner, Romance no Deserto. Isso mesmo, que, né, a música é do Fagner e Amado Batista regravou com a participação do Fagner aí. Romance no Deserto. E uma do Paulo Nascimento aí para o nosso amigo Eduardo, que ele hoje está ouvindo a gente, né? Bom dia, bom dia. Vamos lá. Seu Chico Barbosa lá em Jaguaribe, né? Também ouvindo a gente. Vamos lá, né?
6: Bom dia, Tony. Bom dia, Celinho Vaz. Bom dia a todos que estão ouvindo o programa, Difusor, o povo no rádio. Então hoje eu quero ouvir com Amado Batista e Fagner. Eu acho que o nome da música é Ave de Rapina. Quero oferecer essa música aqui para meus dois filhos. O Felipe está aqui comigo em Jaguaribe. A minha filha Ana Flávia lá em Natal. A mãe dela também está lá. Para o seu Chico de Abdias também lá em Natal. Para o seu João de Deus, Dom Leopoldino, a Rafaela aí no Agreste de Cima. Para Dona Lúcia Lins e Alzeni, aí no São Severino.
5: Beleza.
6: Para seu Chico Baiano aí do Melo. Para Dona Socorro e a Lúcia aí na Lagoa Nova. Para o meu amigo Agostinho Filho. E para você também, Tony. E até amanhã, Tony.
5: Valeu, meu amigo. Bom dia, seu Chico Barbosa.
7: Opa, Tony. Bom dia, bom dia, bom dia, bom dia.
5: Bom dia, Eduardo.
7: Nossa, essa fila você é salvaz. É uma canção para o grupo. Para o Felicia Paula, Salinho, todo mundo do São Pedro. E a Priscila Bia Pima, mandando um alô para ela.
5: Pronto, um alô para Priscila, tá, né? Na Boa Vista.
7: Fica um bom dia, bom dia.
5: Valeu, Eduardo. Bom dia, meu amigo. Obrigado aí pela audiência de sempre, né? Pessoal bom que escuta a gente, pessoal do Agreste, São Pedro, Baixio dos Silvestres, Torrões, pessoal bom que escuta a gente. 8h32. Bom dia, bom dia. Para você, né, que está ouvindo aí o nosso programa. Vamos lá, né? Mandar aqui um alôzão para o Francisco, né? Está ouvindo a gente lá no Baixio dos Silvestres também. Francisco Torres, valeu. Dona Cida do Baixio, muito obrigado aí pela audiência e pela companhia. Bom dia, bom dia. 8h32, daqui a pouquinho tem mais três previsões astrológicas para você. Música.

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1: Olha aí, música belíssima do grande Fagner, participação com Amado Batista, né? Romance no Deserto, música legal, né? Já são 8h41, mandando aqui um alôzão para Maria de Lino, nossa amiga lá em Coronel João Pessoa, né? Muito obrigado aí pela audiência de sempre. Suzana Carvalho também, né? Lá em Coronel João Pessoa, sempre ouvindo a gente, muito obrigado. Vamos trazer agora mais três previsões astrológicas aqui dentro do nosso programa. Desta vez, vamos trazer Câncer, Leão e Virgem, né? Para você que acompanha aí o horóscopo do dia. Vamos lá.
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1: Tá aí. Para você, né, que está ouvindo e sintonizando, vamos lá. Alô, você de Câncer, canceriano, canceriana, de 21 do 6 a 22 do 7. Olha só, o trabalho renderá e vai trazer mais segurança nas suas decisões. Aproveite aí para reformular a rotina, cuidar do corpo e retomar uma atividade física que você parou. Converse com familiares, né? Conversas com familiares ajudarão aí a organizar os próximos passos e conciliar os compromissos. Um projeto de longo prazo ganhará consistência. Você terá clareza para definir metas e consolidar a carreira. A saúde vai melhorar. Ok, você de Câncer, bom dia. Alô, você de Leão, leonino, leonina, de 23 do 7 a 22 do 8. Olha só, acerte documentos, dê atenção aos filhos e amplie a exposição. Conversas de hoje vão trazer soluções práticas para concretizar novos planos e firmar sua reputação. Um pouco de diplomacia deixará as relações mais gostosas. Escolha as palavras com carinho. O sol vai iluminar as finanças e irá favorecer a organização dos seus recursos. Boas notícias vêm aí pela frente, você de Leão. Alô, você de Virgem, né? Virgem de 23 do 8 a 22 do 9. Uma conversa em família ajudará a organizar despesas e encaminhar planos de moradia. Esclareça responsabilidades, negocie valores e busque condições, né, que caibam no seu orçamento. O dia vai trazer mais segurança em uma decisão sobre mudança, reforma ou dinheiro compartilhado. Sonhos poderão se realizar neste novo ciclo a partir do seu aniversário. Ok, Virgem? Bom dia e boas vibrações. Tá aí, né? Daqui a pouquinho, logo mais, tem Libra, Escorpião e Sagitário. Célio, enquanto a gente dá um recadinho aqui, você prepare aí Zezinho Barros, né? Uma do Zezinho Barros. Para nossa amiga Beta Vaz, lá do Retiro, né? Ouvindo a gente. E Acácio, insegurança, para minha amiga Dona Lindalva Lima, lá da Lagoa dos Marinheiros, né? Vamos dar um recadinho aqui que a gente já atende aqui a eles, né? Muito obrigado pela audiência. Valdete e seu Daniel Peixoto, lá na 13, né? Ouvindo aí o nosso programa. Show de bola. 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É isso aí. Vamos lá. 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Minha amiga Beta Vaz, né? Obrigado aí pela audiência. Bom dia.
2: Oi, Antônio Oliveira, bom dia. Que é Beto Vaz, se tu retira. Amigo, eu gostaria hoje que você passasse o mozinho Zezinho Barros.
1: Zezinho Barros.
2: Eu ofereci para você, para sua esposa, para a Celinho, a esposa. Para mim, para Fábio, para Elano, Fabiana, para Lili, para Corminha, para Antônio. Para a Dona Maria lá da Caíra.
1: Certo.
2: Pra... a Marineide, para César e para todos que estão na escuta, principalmente os aniversariantes do dia.
1: Valeu, minha amiga Beta Vaz,
2: um abraço,
1: né? Obrigado aí pela participação, minha amiga. O pessoal aí do Retiro, né? Que sempre escuta aqui o nosso programa. Muito obrigado. Dona Lindalva Lima, da Lagoa dos Marinheiros, bom dia.
3: Bom dia, Tony. Passa pra mim aquela música Insegura, com a
1: Insegura, isso.
3: Pra mim curtir, pra toda a minha família, ofereço pra Veroneide, pra Lucinha Lins, pra todos que estiverem na escuta. Tenha um bom dia e fica com Deus.
1: Valeu, Dona Lindalva Lima, da Lagoa dos Marinheiros. Vai ouvir a Cássio, né? O Ferinha. Insegura. Beleza, obrigado aí pela participação. Pessoal aí da Lagoa dos Marinheiros, ouvindo aqui a gente sempre, sempre. Valeu, valeu. Ótima quinta-feira com o quê de quase sexta. 8h48. Bom dia, música pedida é música tocada.

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2: É isso aí, beleza, né? Vamos lá, já são 9:07, daqui a pouquinho tem mais 3 previsões astrológicas pra você, beleza? Bom dia, bom dia. Vamos aqui atender, né? Depois dos nossos anunciantes, vamos atender aqui nossa amiga, né? Nossas amigas, na verdade, que estão ouvindo a gente sempre. Dona Cida do Baixio, querendo ouvir uma do José Ribeiro, Selvagem, uma das boas, né? E minha amiga Dona Lúcia Lins do São Severino, querendo ouvir Amado Batista e Moacir Franco, Madrugada na Cidade. Beleza, né? Aê, bom dia, e muito obrigado aí pela sua audiência e pela sua companhia. Show de bola, vamos lá. Dona Cida do Baixio, bom dia, minha amiga.
3: Oi, Dona Oliveira, bom dia. Passai uma música pra mim, Zé Ribeiro. Pode ser qualquer uma, viu?
2: Pronto.
3: Tô aqui na luta assistindo seu programa.
2: Valeu, Dona Cida.
3: Bom dia, abençoado. Tchau.
2: Valeu, bom dia pra senhora também. Muito obrigado aí, Dona Cida, né? Sempre ouvindo a gente lá no Baixio. Baixio dos Quincós. Beleza. Dona Lúcia Lins do São Severino, bom dia, né?
4: Bom dia, Tony Oliveira, passo para mim, Amado Batista, Madrugada na Cidade. Ofereço a todos do São Severino, ao Zeni, Veronete, seu Manuel Bandeira, Lindalva Lima, Dona Socorro e Lourdes, as Lady Ulem, Francisco de Abidia, Francisca Dias na Chapada, seu Zé Gomes, seu João Deus, Dona Leopoldina, Madre Antônia, seu Francisco Baiano, seu Francisco Barbosa, seus Azinhos Porões, você, Agostinho, Celinho, enfim, todos que estiverem na escuta.
2: Ok, minha amiga.
4: O nome de alguém. Ah, seu JB, lá em Águas Lindas de Goiás, agora eu lembrei.
2: Tá certo.
4: Então, feliz e abençoada aqui.
2: Valeu. Obrigado aí pela audiência, minha amiga, né? Nossa amiga Dona Lúcia Lins, né? O pessoal do São Severino, ouvindo aí sempre o nosso programa. Pedrão dos Picolés também já mandou mensagem aqui pra nós, né? Muito obrigado aí pela sua audiência e pela sua sintonia. Já são 9:09. Música pedida é música tocada. Bom dia.

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1: É isso aí, 9:16. Aí você ouviu essa música belíssima, né? Amado Batista e o grande Moacir Franco, né? Um dos grandes cantores e compositores do Brasil, né? O grande Moacir Franco. O homem é bom, viu? Tá aí, madrugada na cidade. Bom dia, bom dia. Agora vamos trazer mais três previsões, né, Célio? Mais três previsões astrológicas para esta quinta-feira. Vamos trazer agora Libra, Escorpião e Sagitário. Ok? 9:16.
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1: É hora do horóscopo do dia. Alô, você de Libra. Libriano, Libriana, de 23/9 a 22/10. Com Mercúrio em seu signo, será mais fácil expressar o que pensa e determinar novos objetivos. Conversas produtivas ajudarão aí a acertar documentos e dar andamento a um plano com parceiros. Ouça o outro, acertar documentos e dar andamento a um plano com parceiros.

0: tempo para descansar. Com Vênus em seu signo, renove a sua imagem. O poder de atração está em alta hoje, você de Escorpião. Alô, você de Sagitário, Sagitariano, Sagitariana, de 22/11 a 21/12. Com a Lua em seu signo, você terá mais clareza sobre os desejos e a autoestima. Amigos irão ajudar a estruturar um projeto criativo e a fazer boas escolhas. Demandas do amor e dos filhos pedirão comprometimento e aumentarão as responsabilidades. Aproveite aí para conversar sobre o futuro e transformar uma ideia em projeto. Empatia e otimismo estão em alta hoje, você de Sagitário. Tá aí, daqui a pouco, logo mais, tem Capricórnio, Aquário e Peixes. Beleza demais, né? Tá aí para você que acompanha as previsões astrológicas. Minha amiga Antônia, da José Ferreira Sobrinho, já eu atendo você, viu? Célio, você prepara aí parabéns com Teixeirinha e também Roberto Carlos, agora eu sei, né? Vamos atender aqui minha amiga Francisca Dias, lá da Chapada, e também Maria Rita, lá da Cachoeirinha. Vamos dar um recado aqui, né? 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Minha amiga Francisca Dias, lá da Chapada. Bom dia, minha amiga.
1: Tony Oliveira, bom dia. Passando para pedir que toque a música aí, aniversário, com Teixeirinha.
0: Parabéns.
1: Eu quero oferecer para Odaí, que hoje está subindo mais o degrau na vida.
0: Odaí.
1: Lá na Estiva dos Grisostes.
0: Sem ser Odaí José, né?
1: Meu sobrinho. Ele hoje está subindo mais um degrau na escada da vida. Desejo para ele paz, saúde e felicidade.
0: Pronto. Valeu, minha amiga. Bom dia, nossa amiga Francisca Dias, lá da Chapada, né? Ouvindo a gente. E minha amiga Maria Rita, lá da Cachoeirinha. Bom dia, minha amiga.
2: Dona Oliveira, bom dia. Paz e bens para você.
0: Valeu.
2: Que é Maria Rita do Cachoeirinha. Gostaria de você passar essa música para mim, Roberto Carlos. Agora eu sei.
0: Agora eu sei.
2: Esse é meu esposo Zé Nogueira. Vai para você, para minha irmã na Cachoeira. E para todos que estão na escuta do seu programa. E vai para Dona Expedita lá no Sítio Purões.
0: Tenha
2: um bom dia. E um ótimo final de semana que já está se aproximando.
0: Isso, é. Valeu, Maria Rita. Muito obrigado aí. Pessoal da Cachoeirinha, né? Ouvindo a gente. É. Seu Luiz Lopes também na Cachoeirinha, sempre ouvindo a gente. Graciana e Dona Maria também, né? Pessoal que escuta a gente por lá, muito obrigado mesmo pela audiência de sempre, né? Show de bola. É, Maria Rita disse que está se aproximando, é mesmo. Hoje é quinta, né? Com o quê de quase sexta. Valeu, minha amiga. Bom dia. Já são 9h22. Música pedida é música tocada. Bom dia, bom dia. Parabéns.

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1: Olha aí, beleza, já são 9h29, daqui a pouquinho tem as últimas previsões astrológicas aqui dentro do nosso programa, né? Muito obrigado a você que está aí do outro lado, ouvindo aí o nosso programa, Difusor O Povo no Rádio. Célio, vamos trazer aí umas duas notícias, né? Para o ouvinte continuar sendo informado, né? Ficar sabendo aí das coisas, né? Das notícias do que acontece no Brasil, no Rio Grande do Norte, né? Na nossa região. Beleza?
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1: É hora de notícias para você. Olha só, meu amigo. Polícia Civil afasta servidores e apura crimes de corrupção no Detran do Rio Grande do Norte. De novo, né? Se eu não me engano, aqui uns dois meses atrás eu li uma matéria desse mesmo jeito. Olha só. A Polícia Civil do Rio Grande do Norte, por meio da Delegacia Especializada de Defesa da Propriedade de Veículos e Cargas de Mossoró e do Núcleo de Investigação Qualificada, deflagrou, né, hoje, quinta-feira, a segunda fase da Operação Agrado, que investiga um suposto esquema de corrupção e pagamento de propina envolvendo o Departamento Estadual de Trânsito, o DETRAN, isso em Mossoró. A investigação apura, né? Apura crimes de lavagem de dinheiro, corrupção ativa, corrupção passiva, falsificação de documentos e organização criminosa. Ao todo foram cumpridos 20 mandados de busca e apreensão em Mossoró, Natal e Fortaleza, no Ceará. Os alvos incluem a sede do DETRAN em Mossoró e residências de pessoas investigadas. Durante a operação, foram apreendidos computadores e celulares, além de outros equipamentos que serão analisados pela investigação. Como parte das medidas cautelares, servidores públicos foram afastados das funções. Entre eles está o supervisor do DETRAN em Mossoró. Um policial militar que atua no trânsito estadual também foi alvo das medidas. A justiça ainda determinou outras medidas cautelares, como o uso de tornozeleira eletrônica e a proibição de contrato ou de contato entre os investigados. Novas informações devem ser divulgadas durante uma coletiva de imprensa. A reportagem do TCM Notícias procurou assessoria de imprensa do governo do estado e, até o momento, não obteve respostas. Mas, rapaz, segunda operação envolvendo, né? Envolvendo aí o DETRAN do Rio Grande do Norte. Vamos aguardar aí o desenrolar, né? Vamos aguardar o desenrolar dessa investigação aí sobre essas fraudes no DETRAN, né? Na sede lá de Mossoró. Olha só, nova pesquisa que foi divulgada, né? Hoje, dia 17, né? Em um eventual segundo turno para a presidência da República, entre o presidente Luiz Inácio Lula da Silva e o senador Flávio Bolsonaro, né? Eles aparecem tecnicamente empatados, como está aparecendo em quase todas as pesquisas de opinião pública, né? De acordo com a pesquisa Atla Instel, divulgada hoje, o candidato do PL, Flávio Bolsonaro, aparece numericamente à frente, com 47,2% das intenções de voto. O presidente Lula, por sua vez, registra 46,8% da preferência do eleitorado. Como a margem de erro do levantamento é de um ponto percentual para mais ou para menos, os dois configuram em quadro de empate técnico. Os votos brancos, nulos e indecisos somam 6% nesta simulação. No levantamento anterior, Flávio Bolsonaro tinha 46,4% e o atual presidente somava 46,2%. O relatório da Atlas Intel também simulou outros 4 embates diretos para o segundo turno, envolvendo aí o presidente da República. Em um cenário contra o ex-governador Romeu Zema de Minas Gerais, do Novo, Lula lidera a disputa. O petista alcança 46,3% dos votos contra 43,7% do candidato do Partido Novo. Brancos, nulos ou que não souberam responder são 10,1%. Já na simulação com o ex-governador de Goiás, Ronaldo Caiado, do PSD, a pesquisa aponta que Lula soma 46%, enquanto que o candidato do PSD aparece com 41% da preferência do eleitorado nacional. Isso mesmo, do eleitorado nacional. O índice de brancos, nulos ou que não souberam responder totaliza 12,3%. O Instituto simulou ainda um confronto contra o escritor Augusto Cury, do Avante. Nesta hipótese, o atual presidente pontua 45,6%, superando Augusto Cury, que registra 37,8% das intenções de voto. O número de brancos, nulos ou que não souberam responder chega a 16,6%. Por fim, na simulação do segundo turno contra Renan Santos, do Missão, o levantamento indica que Lula vai a 46,1%, enquanto que o coordenador do MBL, atinge 29,7% da preferência geral. Os votos brancos, nulos ou que não sabem chegam a 24,2%. A pesquisa Atlas Intel entrevistou 5.018 eleitores entre os dias 11 e 16 de setembro, por meio de recrutamento digital. A margem de erro do levantamento é de 1 ponto percentual para mais ou para menos, com intervalo de confiança de 95%. A pesquisa foi contratada pela Bromberg e está registrada no Tribunal Superior Eleitoral sob o protocolo BR-06221-2026. Tá aí, né? Na simulação do segundo turno aí entre Flávio e Lula, né? Flávio tem 47,2 e Lula 46,8. Tá aí, né? Vamos aguardar o desenrolar aí da eleição. Já tá bem pertinho, né? De ter a votação do primeiro turno. Aí depois tem segundo turno e assim vai, né? Vamos aguardar. 9h37. Daqui a pouquinho eu trago as últimas previsões. Vamos atender aqui nossa amiga, né, que está ouvindo a gente também e participou aqui faz um tempinho que ela mandou mensagem já, né? Deixa-me ver aqui, minha amiga Bilua lá do Núcleo Manuel Vieira, né? É a Lucilene, mais conhecida como Bilua, nossa amiga. Querendo ouvir, Célio? É Borboleta Azul, né, com Amado Batista, isso mesmo. Querendo ouvir Borboleta Azul, mandando aí para todos que estão na escuta, né? E hoje é o aniversário dela, ó, de Bilua. Pronto, minha amiga, valeu, parabéns. Lucilene, né? Mais conhecido como Bilua. Aniversariando hoje, vai curtir Borboleta Azul e a gente dedica aqui todas as músicas do programa. Quem também tá pedindo essa música, Borboleta Azul, é o nosso amigo Luiz Eduardo, lá da Boa Vista, município de Hereré, né? Lá na Boa Vista, em Hereré. E minha amiga Antônia, da José Ferreira Sobrinho, querendo ouvir Rei Vaqueiro, Príncipe Encantado. Isso mesmo. Vamos aqui, né, ouvir o áudio deles. Meu amigo Luiz Eduardo, né? Bom dia, meu amigo.
3: Bom dia, meu amigo. Luiz da Boa Vista. Nunca mais tinha mandado um bom dia para você aqui numa correria aqui. Andando para Pau do Serra lá fazer um exame.
1: Pronto, meu amigo. Tá valendo.
3: Correria, viu? Mas sempre assistindo seu programa.
1: Valeu.
3: Um abraço aí pra você. E você toca aquela música aí de Amado Batista. É Borboleta Azul pra mim.
1: Borboleta Azul.
3: Quero oferecer a você aí da Raida. E a todo mundo que está ouvindo esse seu belo programa.
1: Valeu, Luiz Eduardo.
3: Um abraço.
1: Bom dia, meu amigo.
4: Oi, meu amigo. Bom dia.
1: Bom dia, Antônio.
4: Toque aí o forró com o Rei Vaqueiro, Príncipe Encantado.
1: Príncipe Encantado. Esse aqui
4: para todos que estão na escuta, para você, para Celinho, para o pessoal lá do São Severino, pessoal do Cita Sul, para o pessoal aqui da José Ferreira Sobrinho, para todos que estão te ouvindo, meu amigo. Tenha um bom dia, Antônio.
1: Pronto. Bom dia, minha amiga. Valeu. Nossa amiga Antônia, né? Ouvinte de muitos janeiros e carnavais. Lá na José Ferreira Sobrinho. Muito obrigado aí pela audiência, né? 9h39. Bom dia, música pedida é música tocada.

0: Olha aí, Rei Vaqueiro, né? Beleza demais, né? Musicão aí, já são 9h46. 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Beleza? Vamos trazer agora, né, Célia, as últimas previsões astrológicas para esta quinta-feira, né? Desta vez, Capricórnio, Aquário e Peixes. Para você que gosta de ouvir o horóscopo do dia.
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0: Alô, você de Capricórnio, capricorniano, capricorniana, de 22 do 12 a 20 do 1. Olha aí, separe o joio do trigo nas amizades, meu amigo. É. Um afastamento poderá abrir espaço para relações mais alinhadas com seus valores. O dia pedirá relaxamento, interiorização, apoio da família e atenção aos sonhos. Conversas profissionais irão trazer mais segurança em um novo projeto. Encontre tempo para descansar entre um compromisso e outro. Respeite a sua intuição hoje. Ok, você de Capricórnio? Bom dia. Alô, você de Aquário? Aquariana, aquariana, de 21 do 1 a 19 do 2. Trocas em grupos e conversas com pessoas de outras áreas vão trazer informações úteis para os seus projetos. Um plano de viagem, curso ou publicação ganhará forma com o apoio de amigos. Aproveite aí para acertar documentos, definir prazos e reunir quem poderá colaborar. A disposição para aprender irá abrir novos caminhos. Fortaleça a sua rede e amplie os seus horizontes. Ok, você de Aquário, bom dia. Alô, Peixes, o último signo do zodíaco, Peixes, de 20 do 2 a 20 do 3. Olha só, Peixes, uma negociação bem encaminhada dará mais segurança. Esclareça valores e responsabilidades antes de firmar uma parceria ou assumir um novo projeto. Uma conversa sobre recursos compartilhados ajudará a viabilizar os seus planos. O dia vai favorecer decisões com perspectiva de longo prazo e a valorização do seu trabalho. Defina metas mais altas. Ok, você de Peixes? Bom dia e boas vibrações aí para você. Essas foram as últimas previsões astrológicas para esta quinta-feira. Ok? 10h50. Vamos, Célio, você prepara aí, Beto Ribeiro, ciúme bobo. Vamos atender aqui Elisete, lá de Colatina, no Espírito Santo, e também a Índia do Brasil, né? A Índia do Brasil, lá de Piracicaba, em São Paulo. Elas duas estão pedindo essa mesma música. Minha amiga Áurea, da Marechal Costa e Silva, já no Sabino Leite, tá querendo ouvir oração pela família com o padre Zezinho. E minha amiga Maria de Lino, lá de Coronel João Pessoa, querendo ouvir duas taças, né? Duas taças com Roberta Miranda. Beleza. Obrigado aí, nossa amiga Maria de Lino, lá em Coronel João Pessoa. É, bom dia, minha amiga Elisete, diretamente de Colatina, no Espírito Santo.
2: Olá, bom dia, Tony Oliveira. Um ótimo dia para você e a todos que estão ligados.
0: Bom
2: na
0: dia,
2: Rádio
0: minha
2: Difusora.
0: Amiga.
2: Elisete de Colatina, Espírito Santo. Divulgadora do Beto Ribeiro. Quero ver Ciúme Bobo. Ofereça a todos que estão ligadinhos no programa. E para a Pérola é Índia do Brasil e para Ju, Lúcia Gervásio e para mim.
0: Pronto.
2: Abraços a todos. Tchau.
0: Valeu, Elisete. O pessoal aí ouvindo a gente através do Rádios Net, né? Em qualquer parte aí. Valeu. Bom dia, Índia do Brasil.
3: Bom dia, Tony Oliveira, bom dia, ouvintes da Rádio Difusora. Eu sou a Índia do Brasil, aqui de Piracicaba, passando por aí para desejar uma excelente quinta-feira para todos que já estão na sintonia do seu programa e também para te pedir a música com ele, Beto Ribeiro, Ciúme Bobo.
0: Ciúme Bobo.
3: Para você, para Lúcia Gervásio, lá Imperatriz, no Maranhão, para Elisete, em Colatina, Espírito Santo, Luiz Cláudio, em Brasília, e para todos que estão ligadinho, ligadaço no programa Difusora, o Povo no Rádio. Beijo, beijo.
0: Valeu.
4: Bom dia, Tona Oliveira. Obrigado pelo bom dia.
0: Maria de Lino.
4: Cheio de paz e luz. Bota aí duas taças com a Roberta Miranda. Para todos meus amigos, familiares, esposo, Almir, Tasma Pereira. Enfim, todos os amigos, sei da rádio, viu? Sempre estou te ouvindo.
0: Valeu, minha amiga.
5: Tona, olha. Quero pedir uma música aí. Oração pela família. Para perecer minha mãe Maria, meu filho Lucas, minha amiga Sônia, a Lu Oliveira, a Loreninha,
0: certo.
5: Agostinho Filho, a você, a Célia, a Geraldinha e a Sônia. Bom dia e os aniversariantes do dia.
0: Valeu, minha amiga Áurea. Bom dia e obrigado aí pela participação. Tá aí, né? Obrigado mesmo, a galera participando. 9h53. Aí, música pedida é música tocada.

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1: Olha aí, já são 10h19, tá aí, 10h19, bom dia pra você. Aí você ouviu o grande Eduardo Costa. 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Beleza demais, né? Vamos lá. Sair, vamos atender aqui seu Chico Baiano lá do Melo, né? Tá ouvindo a gente. Já são 10h22. Ele tá querendo ver o Irapuru da Saudade, ó. Beleza. E Dona Zefa lá do Sítio Santo Antônio, querendo ver uma do José Ribeiro. E minha amiga Maria de Lourdes, lá da Estiva dos Grisós, querendo ver uma de César Menotti e Fabiano. É isso aí, né? A dupla fortinha, né? César Menotti e Fabiano. Beleza. Seu Chico Baiano, bom dia.
2: Bom dia, Tony. Hoje eu quero que você faça a canção Irapuru da Saudade. Essa canção é oferecida para Zé de Celso no Sítio Brum, meu amigo Chico Barbosa em Jaguaribe, Antônio Agostinho Xavier e Ailton na Serrinha dos Marinheiros.
1: Beleza.
2: Lúcio Alinho, São Severino. Ana Socorro da Lagoa Nova, Zé de Belo na Lagoa Nova.
1: Certo.
2: Meu amigo Pedão dos Picolé em São Miguel, João de Deus Leopoldina no Agreste de Cima e Rafaela, Geraldo Felipe, Suzana, Lauro e Iraci no Sítio Galinha,

0: Crédito Lagoa, saio do Lagoa, Chico Peba no sítio São João, Crédito Lagoa esteve aqui neste tanto botando água.
1: Aí sim.
0: Edilson Noronha, Iracema e Xuxa no sítio Varrela.
1: Certo.
0: E eles na Sabino, nas Crioulas. A Tereza de Raimundo Pifeiro, Raimundo Pifeiro, Chico de Dedil e Dedil, Fátima de Wilson, Zefa de Severino, Assis Chico Noronha, Vértice Pifano, Bodoc, Chico de Xavier, Macito Melo, a todos os meus netos, a meus filhos e a minha esposa Raimunda.
1: Pronto.
0: E tenham um bom dia.
1: Valeu, seu Chico Baiano.
0: E filho, meu amigo Chico de Abidia, na Grande Natal. E João de Deus. João de Deus não, Zé Benoni, em Águas Lindas de Goiás.
1: Pronto, meu amigo, bom dia.
2: Bom dia, Tonho Oliveira.
1: Bom dia, dona Zefa.
2: Você, eu peço que você passe uma música aí de Zé Ribeiro.
1: Ok.
2: Estou assistindo o programa, tá bom?
1: Uhum.
2: E aí, um bom dia. Tudo de bom pra vocês aí.
1: Valeu, dona Zefa.
2: Tchau.
1: Bom dia, lá no sítio Santo Antônio. Obrigado aí pela participação. Maria de Luz, minha amiga, da Estivas, bom dia, né?
3: Bom dia, Tonho Oliveira, que é Maria de Lourdes. Sempre estive dos Grisóis. Passo uma música para mim, é de César Menotti e Fabiano. Ofereço para todas as minhas colegas, Madinha Helena, Selminha, Adriana, Elisângela, Aparecida, Terezinha, Iraniza, Pinha Danta, para Neide, para Cleide, Poliana, Marciana. Para você, que é um ótimo locutor, para Célio Vaz, para Agostinho Filho, para a mãe de Agostinho, para todos que estão na escuta, tá bom?
1: Beleza.
3: Tenha um bom dia e uma ótima quinta-feira abençoada por Deus.
1: Muito obrigado aí, minha amiga. Valeu. Bom dia, tá aí. Galera participando, né? Pedindo música e a gente atendendo aqui. Já são 10h25. Música pedida é música tocada.

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0: Olha aí, já são 10h46, aí 10h46, já no finalzinho, Célio, você prepara a música de parabéns aí, que o nosso amigo grande José Nilton tá oferecendo para um parente dele, né? Ele disse que é que foi tocada no começo do programa, se Célio lembrar ali, né? Valeu. Aí, é A Inveja Mata e Violão Apaixonado. Pronto, essas três para nós encerrar aqui, né? Deixar tocando aí essas últimas. 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Violão Apaixonado, nosso amigo Pedrão está pedindo, né? E esse parabéns aí é o nosso amigo grande, né, José Nilton. Bom dia, meu amigo.
1: Ô, Toninho, Oliveirinha, por gentilezinha. Toca aí uma música de parabéns de aniversário aí pra... Aquela que você tocou na entrada do programa hoje de manhã.
0: Pronto.
1: Na abertura. Pra oferecer pra Manel, meu parente, lá na Sítio Cidade.
0: Pronto.
1: Está aniversariando hoje, ele e minha sobrinha lá em Brasília, Elisângela, que está aniversariando também. Eu desejo feliz aniversário para eles dois, que é sobrinho dela. Com muitas felicidades e muitos anos de vida a todos.
0: Pronto.
1: E eu ofereço também para tia dela lá em Brasília, Adelcina. E o filho dela, a nora dela lá em Brasília. A irmã dela... Lá
0: Pronto.
1: Em Campo de Fora, no Mato Grosso, do Sul.
0: Beleza.
1: A minha sobrinha, que mora lá, né? A outra irmã dela.
2: Bom dia, meu amigo Antônio Oliveira. Diga aí, meu querido, como é que tá, minha joia?
0: Chegou na ajuda, hein, Pedrão?
2: Passei lá de Miguelzinho, viu, minha joia?
0: Pronto.
2: Fui comprar as coisinhas lá e mandou lembrança pra você, viu? E pedi que você cantasse, mandasse, botasse aquela música, A Inveja Mata, viu, minha joia?
0: Pronto.
2: Ele tá lá ali ouvindo, viu?
0: E
2: a que eu vou pedir, minha joia, é com a Milton Neto. Pode chorar, violão apaixonado, viu? Pode chorar, violão apaixonado.
0: Pronto.
2: Hoje é você o meu melhor amigo. Viu, minha joia? Quero ver, meu querido. É uma satisfação falar com você, viu, meu querido?
0: Valeu.
2: Aqui é Peidão de muito janeiro e muito carnaval.
0: Valeu.
2: Fico Jesus, meu querido. E até amanhã, minha joia.
0: Pronto, valeu. Grande Peidão, né? Já são 10h49. Valeu, né, gente? Daqui a pouquinho tem Luiz Justino e Raimundo Lóia com o programa Violas e Repentistas. E a gente volta amanhã, sexta-feira. Valeu, gente. Até amanhã. Tchau, tchau, tchau.

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1: Bom dia, São Miguel, bom dia, região. A partir de agora, você vai ficar com mais audição do programa Violas e Repentistas, presença da dupla de horário, meu amigo Célio Vaz ali na sonoplastia. Um bom dia para todos os ouvintes do Ceará, do Rio Grande, do Pernambuco e do mundo. Um abraço a todos vocês que vão ficar na escuta do programa a partir de agora. Bom dia, meu amigo Criatura, aí no sítio Rufino, aí na região do Viaveio, o poeta Aldo Bezerra, aqui em São Miguel, mais conhecido por Aldo dos Balaios. Um abraço. Meu amigo João de Deus, ali no Agreste de Cima, Duna Leopoldina, Rafael e Guilherme. Um bom dia para todos vocês. Bom dia, poeta.
2: Bom dia, poeta. Bom dia, Salvai. Bom dia, Tona Oliveira. Bom dia, os ouvintes. Bom dia, você que se liga aqui na Difusora de São Miguel. Hoje uma quinta-feira, rapaz. Um abraço para todo esse pessoal bom. A gente dedica o programa de hoje a todos vocês, cada um ouvinte que se liga com a gente aqui. E a gente agradece aí pela audiência e agradecendo a Deus. Vamos cantar a sextilha inicial do horário.
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0: Mota, mandando bom dia para o meu amigo Chico Gato, aí ali na região, qual é a poeta?
1: São Joaquim,
0: um abraço a você, Chico Gato, aí no São Joaquim, ouvindo o programa todos os dias, apoio o rádio esse dia, disse não perde um só programa nosso, Deus ora tá ligado, um abraço para você, Chico, e para toda a sua família. Quero mandar um bom dia para seu neto Marculino, ali na Lagoinha, e Dona Franquinha, toda a família do seu neto, um abraço. Bom dia, seu Edival Paulo, aí do Sítio Retiro, poeta Zé Nilton Paulo, toda a família do seu Edival. Um abraço, meu amigo, seu Hilário e a Dona Iraci, ali das Galinhas, Geraldo Felipe, Dona Suzana, Chico de Altamiro, aí na Lagoa dos Milhomes, e a Dona Raimunda, a esposa dele, a toda a família de Chico, Luizão de Corma, Patrícia, ali o Capuchão, em qualquer canto que você encontre. Um abraço, mandando um bom dia para meu amigo Zé Suetânio, na Tibaúba, Carlinho Lagoa, aí no Sítio Belo dos Pinheiros.

0: todos os dias, um abraço. Seu Chico Rocha lá no sítio Calvão e a família. Meu amigo Chico Xavier ali no sítio Melo e a família dele. Bom dia, Xuxa, aí no Varrelo. Bom dia pra você, pra Dona Maria, sua esposa, pra toda a sua família. Um abraço pra todos vocês. Quero abraçar aqui do nosso Socorro ali na Lagoa Nova e a família dela. Meu amigo Assis Preto, Anistor Rui, Chico Preto. A seu João Preto, toda a família do seu João Preto, bom dia pra todos. Meu amigo João de Deus, mais uma vez, ali do Agreste de Cima, Dona Leopoldina, Guilherme e Rafael, ouvindo o programa todos os dias. Meu amigo, seu Vicente Rufino, ali no Sítio Cruz, e a família dele, um abraço pra todos vocês aí do Sítio Cruz. Meu amigo Zé de Moisés, ali no Agreste de Cima, e Maria, mais conhecido Zé Baixinho, bom dia pra você, meu irmão. E para toda a sua família, quero mandar um bom dia para Silver Barro ali na Vila Cachoeira e a Duna Cotinha, toda a família de Silver Barro, Dedé do Saudoso Raimundo Franco na 13 de Maio, aqui em São Miguel, na saída de Raio pro Riacho Fundo. Um bom dia para todos vocês. Bom dia, Chicão de Zé de Doca ali no Barro Tuta Barbosa, aqui em São Miguel, Duna Margarida, Alex, a Piedade, a Giovana. Um abraço. Quero abraçar aqui o meu amigo Zezinho de Zé Pedro ali no Sítio Purões. Um abraço para seu Zezinho, para toda a sua família, Chico Pereira e Lourdes ainda dos Purões. Um abraço para todos vocês. Mandando um bom dia para meu amigo Deusimar. É ali no Caldeirão, avisando que tem grande cantoria aí na residência do nosso amigo Deusimar, encostadinha a parede do açude do Caldeirão. É, hoje é quinta-feira, depois de amanhã, portanto, hoje é 17, dia 19, agora de setembro, a partir das 8 horas da noite, ali no Caldeirão. Essa cantoria vai ser com o poeta Jonas Bezerra, o poeta André Vitorino e o poeta Guilherme Nobre lá de Fortaleza. Vocês não podem perder essa grande cantoria a partir de 8 horas da noite. Portanto, é depois de amanhã, sábado, próximo dia 19, agora de setembro, aí na residência do nosso amigo Deusimar, ele ainda convida Zé Suetanho, o meu amigo Pedro Veloso, o meu amigo Pelé aqui em São Miguel, e a todos os apologistas que gostam de cantoria de primeira, para se apresentar lá a partir das 8 horas da noite aí no nosso amigo Deusimar, dizendo que estou trabalhando aqui por conta do frigorífico Dois Irmãos aí no Beco da Carne. 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Eles atendem a vocês na hora, vendendo carne de primeira. Mandando um bom dia para meu amigo Graci e Maria ali no sítio Agreste de Baixo, um abraço. A minha mãe ali na Mucuná, Graça Margarida, a Bárbara, a Goi e a Paulo, Décélio Queiroz e a Lúcia, Raimundo Mucuná, a Damiana, seu Chico Sabino e a família dele aí na Cachoeirinha, seu Zé Caboclo aí nos Barreiros, um bom dia para o senhor e para toda a sua família, meu amigo Raimundo Vaqueiro ainda ali nos Barreiros, um abraço para todos vocês, meu amigo Antônio Loia lá aí na região de Doutor Severiano, um bom dia para todos vocês, poeta.
1: 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Um abraço para esse pessoal bom, ligado com a gente, pessoal que colabora aqui com a gente agradece aí a todos vocês, tá bom? Vamos dedicar o programa ao seu Raimundo Maia, ali no Alto Santa Teresa, todo o pessoal bom da Vila Leiteiro, nossos amigos aí da 13 de Maio, Luiz Preto, Dona Antônia, poeta Jornal Ferreira e família, meu amigo Carlos Gomes, lá de Jaguaribe, toda a família, nosso amigo Chico Sabino, né, Cachoeirinha, esposa dele, toda a família Chico Sabino, um abraço pra vocês aí, nosso amigo Edilson e Dona Pedrinha de São Gonçalo, nosso amigo Neto Marcolino e a esposa, meu amigo Fernando lá em Natal, meu amigo Chico de Abdias, também ligado com a gente direto, um abraço Chico aí, todos vocês aí na capital do Rio Grande do Norte, aí em Natal, um abraço também a nossos amigos lá da Lagoas Milomas, Chico de Altamira, toda a família, Raimundo Benvindo e família, meu amigo Lauro e Dona Iracia e das Galinhas, um abraço pra vocês, esse casal maravilhoso, um abraço pra esse pessoal bom aí, Raimundo e Amaral e toda a família, todos vocês aí das Galinhas, todo esse pessoal bom ligado com a gente, de modo geral, a gente agradece aí pela audiência.
0: É isso aí, poeta, quero mandar um bom dia pra meu primo Nilton Mar, lá na capital Bandeirantes, a esposa dele, Dona Lindalva, o filho de Nilton Mar, mais lindo, Dona Lindalva, um abraço a todos meus familiares aí em São Paulo, aqui em São Miguel, Terezinha Franco, Neuricélia, Neurismar, Neuzão, Miguel de Zedito, que é gente Terezinha, um abraço. Meu amigo Doquinho ali na Lagoa de Dentro, a Fato, pra minha prima, Tessucor Lopes. Um abraço a todos vocês, abraçando aqui o poeta Levi Bezerra, na cidade de Monte Orebe, na Paraíba. Um abraço, meu irmão. Quero abraçar aqui meu amigo ali no São Gonçalo, meu amigo Monte Orebe, na Paraíba. Um abraço, meu irmão. Quero abraçar aqui meu amigo ali no...

0: Monte e dedicando a todo esse pessoal bom que estão ligados com a gente, a todos vocês aí de Sítio Cedro, esse pessoal bom, até a Jandira aí de Sítio Aba, o Padre Zé Nilson deve estar por aí ainda, viu? Dedica a ele, a Chico Lói, família, a todo esse pessoal bom. Eu manda... sinto pena de você, a todos vocês.
1: Escreveu esse dinheiro, foi? Mandando um bom dia para meu amigo Leo aí no sítio, aí no sítio Abra, Dona Alzira, Luzimar aqui em São Miguel, a esposa dele. Um abraço a todos vocês que estão ligados no programa.
0: Amiga, por favor, espera um pouco.

0: Sonha, meu amigo e poeta Aldenor Lobo da Santa Luzia, de Doutor Severiano, nunca mais vi poeta Aldenor. Meu amigo Messias da Lagoa do Arroz, um abraço. Quero abraçar aqui o poeta Milton Rodrigues, aí na região do Encanto, e a toda a família dele. O poeta Pedro Gerundo, tava bem adoentado, não sei como é que tá. Quero abraçar aqui o poeta Gilson Pessoa, aí na Vaz Nova, entre Pau do Serra e Encanto. Um bom dia pra você, meu irmão, e pra toda a sua família, Raimundo.
1: Você pode dedicar essa canção já cantada a todos os ouvintes, vocês aí da região de Doutor Severiano, vocês da Pedra do Caboclo, Antônio e família, Astranha Juvenal.

ele, meu amigo Denis e Pipio, lá na Vila Nogueira, as meninas, todo aquele pessoal bom aí na região do Encanto, o poeta Milton Rodrigues, a esposa, o poeta Pedro Jerônimo e toda a família, a todo esse pessoal bom, a gente dedica as atrações do programa.

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0: 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E a dupla pegando a paz, o cantador de você.
1: Valeu, poeta. Quero mandar um bonito pro poeta Gabriel Ferreira, aí no Mirejo. Um abraço pra você, poeta, pra toda a sua família. O meu amigo, seu Zé Sabino, aí no pé de serra do doutor Severiano, seu Zé Cardoso e dona Terezinha. Um abraço a todos vocês que ficaram na escuta do programa.
2: Esse é poeta, vamos dedicar a atração do programa a todos vocês que se ligam com a gente. Pessoal bom aí de Coronel João Pessoa, muita gente bom assistindo nosso programa, vocês aí dos Torrões, aí dos Porões. Meu amigo Assis Preto, rapaz, assistindo nosso programa, um abraço pra toda a família de Assis Preto aí dos Torrões. Pessoal bom de Cid Calvão, meu amigo Zé Dativo, do Nelitas, do Casal Maravilhoso, um abraço pra vocês aí, tá bom? Deus abençoe. A todos os pessoal bom da Serrinha dos Marieiros, nossos amigos também, a Dona Alzira aí no Sítio Aba e toda a família, todo esse pessoal bom, a gente só agradece aí pela audiência. Bora, doutor Célio Vaz, rapaz, cadê o doutor Célio Vaz? Enquanto a dedicar o programa, enquanto o Célio Vaz se aproxima ali, a gente vai dedicar o programa a todo pessoal bom, os poetas lá de Paulo Serros, poeta Zé Gomes, rapaz, poeta Zé Gomes, um abraço pra você, poeta, toda a família, Jorge Loviano, poeta Raimundo Sobrinho, nosso amigo, rapaz, nós tem que, aqui nunca ninguém lembra de doutor Doraciano e Paulo Serra, né, poeta?
1: Exatamente.
2: O cara só se lembra quando vai lá cantar no festival, mas é um grande promovente, promove os festivais todos os meses. Uma pessoa daquela era pra ser muito bem lembrada, viu? Mas infelizmente só é lembrada quando os cantadores chamam pra ir cantar lá e falam. Mas eu admiro demais doutor Doraciano e Paulo Serra, promovente, promove um festival todos os meses pros cantadores, né, poeta? Abrindo aí espaço para cultura, e a gente só tem, eu mesmo agradeço demais a ele por estar levando um pouco da cultura aí de mundo afora, tá bom? Célio Vaz, o programa de hoje chegando ao ponto final, contou com seus titulares, Raimundo Eloy e o poeta Luiz Justino, Celino Vaz, Nacional Clastia. Fiquem todos com Deus, que a gente vai com ele, amanhã estaremos de volta, se Deus quiser. Tchau, gente, até lá!
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4: Esta canção vai para minha mãe e para as mães de todo o

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1: Muito obrigado, estou aqui na Rádio Difusora AM de São Miguel, junto com você, vivendo as emoções do futebol, sempre de segunda a sexta, a partir de 12:30 até 13:30, para deixar você inteirado, você inteirada, você que está em casa ouvindo a gente. Vamos trazer os principais destaques de hoje. Bom, em relação ao amadorismo, dizer que hoje são 17, restam aí 12, 13 dias para adentrarmos no mês do campeonato municipal, que vai acontecer após as eleições, que vão acontecer no dia 4, próximo dia 4, um domingo. Aí na segunda, dia 5, o diretor Vanilson e o coordenador Leonardo já entram em ação e também em conversação com os dirigentes das equipes. E outra notícia boa é que os postes de energia lá do Torquatão já foram feitos. Aí há planos, após a iluminação, após os refletores, partir para outra parte, a arquibancada, e é paulatinamente, uma após outra. Aí a outra parte é grama, né? Aí cabine de rádio e aos poucos, aí vamos dizer de viva voz que São Miguel possui realmente um estádio de futebol. Bom, em termos de futebol pelo Brasil e pelo mundo, tivemos uma quarta-feira de decepção. Até comentamos aqui, a gente comentou aqui no programa de ontem, porque no Rio de Janeiro, alegria pela classificação do Vasco contra o Santa Fé da Colômbia pela Sul-Americana. Tristeza em São Paulo, isso na terça-feira, tristeza em São Paulo pela eliminação do São Paulo contra o Boca pela competição do mesmo nome. E ontem não há decepção maior do que a de ontem no estádio Neoquímica Arena, lotada com quase 50 mil pessoas. A decepção, a eliminação do Corinthians, né? Não esperávamos que o Corinthians jogasse daquela forma, sem agredir, sem finalização, um time desorganizado, enfim, não esperávamos que o Corinthians fosse praticar aquele futebol que praticou ontem contra o Estudiantes, que foi melhor durante toda a partida, muito embora tenha sido um jogo de poucas oportunidades, foi um jogo de poucas chances, os goleiros praticamente não trabalharam, os dois goleiros, o Muslera e o Gussosa, praticamente eles assistiram ao jogo, e o Corinthians teve no pé do holandês Memphis Depay o gol que levaria a decisão para os pênaltis, mas aí ele chutou para fora. Ele deveria ter dito: tô nervoso. O outro tinha ido bater. Outro, porque quando ele botou a bola na marca da Cal, eu senti logo que ele estava nervoso. Tivesse botado qualquer um outro atleta ali, talvez fizesse o gol. Tocava ali no meio do gol, Muslera saiu para a direita. O problema é que ele errou o alvo, né? E também a classificação do Palmeiras, da forma como dissemos aqui, a classificação do Verdão. Já hoje eu recebi uma mensagem, tem uma mensagem aqui no meu celular de um rapaz lá da Água Nova que me ouve todos os dias, ele já me enaltecendo, né? Porque eu disse aqui ontem que o jogo era dificílimo para o Palmeiras, né? Como realmente foi, o Palmeiras perdeu o jogo, ganhou de 1-0 aqui, perdeu lá de 3-2. Senão o Palmeiras tinha ficado fora. Aí ganhou nos pênaltis com a elasticidade de Carlos Miguel, que defendeu dois pênaltis. Em síntese, foi uma quarta-feira de alegria e uma quarta-feira de revés. E o futebol sempre foi assim, sempre vai ser, nunca vai mudar, tá certo? Vamos destacar também a Copa Sul-Americana, também vexame do Santos também, que fez 2-0 em casa e foi goleado em Belo Horizonte e também foi eliminado da Copa Sul-Americana. Vamos falar também da Sul-Americana e dentre os assuntos aqui no programa Bola na Rede, Momento Maior do Futebol, hoje quinta-feira, 17 de setembro de 2026, o Bola na Rede está no ar com a técnica do eclético, do catedrático, de um dos maiores radialistas do Brasil, Tony Oliveira. Aqui, rádio, aqui difusora de São Miguel, bom motivo, é lógico, para se ouvir rádio. Mandar um abraço aqui para o Dodinha, Dodinho, né? Lá em São Paulo, tá me ouvindo lá em São Paulo. É, ex Boi Bom, tá me ouvindo lá em São Paulo, mandou as fotos, né, de com ele jogando em grama, um campo literalmente gramado. Um abraço aí a Dodinho, viu, a Dodinho. E mandar um abraço também para a Lindes em Água Nova, no início do programa. Abraço a essa galera massa que tá ouvindo a gente, uns alegres, outros tristes, né? Você pergunta, mas por que triste? Porque quando o seu time de coração é derrotado, não há como, não fica aquela alegria, fica aquela tristeza no coração, né? É a realidade. Você demora a digerir essa decepção de ontem na Neoquímica Arena. O corintiano vai demorar a digerir essa decepção de ontem. Não há outro adjetivo, decepção total. Você sabe quanto aquele rapaz ganha por mês, aquele rapaz que perdeu o pênalti? O Memphis Depay, hein? Avalie quanto ele recebe por mês no Corinthians para fazer aquilo. Agora, você disser, mas Jota Rui, pênalti é para ser convertido e ser perdido, exatamente. Zico perdeu contra a França na Copa de 86, Zico perdeu contra a França. Mas o problema é que o atleta, quando ele vê que ele está nervoso, ele chame os companheiros, né? Se ele já estiver lá a bola estiver na marca da calça e ele estiver pronto para bater, não é proibido pela regra. Ele chama os companheiros dele, acena com a mão e diz: olha, eu estou nervoso, quem quer bater? Eu estou nervoso, não estou em condições de bater, né? Na hora que Memphis Depay foi bater, ele respirou fundo, eu disse logo, ele está nervoso. Chutou longe do gol. Imitou Roberto Baggio na Copa do Mundo de 94, na decisão por pênalti contra a Itália, quando Roberto Baggio chutou daquele jeitão ali, e o Brasil foi campeão do mundo em 94, conquistando o tetracampeão, viu? Aí depois o Brasil veio a ser penta em 2002, quando venceu a Alemanha na decisão contra a Alemanha. Mas futebol é assim mesmo. Lá em Belo Horizonte, por exemplo, quem esperava que o Atlético fosse fazer 4-2 no Santos? Quem esperava? O torcedor, por mais otimista que ele seja do Atlético, ele não imaginava isso. Porque você ganha 2-0 em casa, num confronto de brasileiro. Logicamente, o treinador vai projetar um esquema cauteloso, não é? Para segurar, para não levar os dois gols cedo. Se você tem dois gols de vantagem e leva um gol cedo, o outro para sair é questão de momento. O outro, porque o time tá naquela impetuosidade, está naquele clima de fazer o segundo, para pelo menos igualar para uma possível penalidade. Não pode se levar o gol cedo, complica, como o Fluminense. O Fluminense, terça-feira lá na Argentina, o Fluminense levou o gol cedo, aí levou o segundo. Aí K9, né? O K9 fez o gol já praticamente no finalzinho do jogo e ali eliminou ali o time da Argentina. Então, futebol, você entra em campo, dependendo da situação, de como você está em campo, dependendo do placar, de quantos gols você tem que fazer, o que você tem que levar, tem que ter uma projeção, tem que se fazer um combinado, vamos jogar assim, conversar com o treinador, vamos evitar de levar um gol cedo, vamos se fechar legal para como Estudiante. Eu esperava o Estudiante ontem diferente. Eu falei que o Estudiante jogava daquela forma, não. Eu achei que o Estudiante de La Plata não ia querer jogar, ia só marcar, como de fato ele fez, o Estudiante marcou forte, mas ele saiu, né? Foi um jogo de poucas oportunidades, mas o Estudiante jogou melhor do que o Corinthians. Melhor do que o Corinthians em casa com quase 50 mil vozes a favor. Foi bem melhor o time da Argentina. Só que eu não esperava que o time do Estudiante fosse fazer fosse ter aquela performance de jogar melhor do que o Corinthians diante do seu torcedor. Foi o jogo inteiro. O Corinthians não foi bem, foi desorganizado demais, né? E tá aí a eliminação. Esperávamos uma semifinal brasileira, mas infelizmente não vai ser possível. Palmeiras passou lá no sufoco, olha, foi na bacia das almas, viu? Porque foi uma noite de gala do goleiro Carlos Miguel, né? E uma noite ruim para os equatorianos, os dois que desperdiçaram a penalidade máxima, não é? É sempre assim, gente, a alegria vem de um lado, a alegria fica de um lado, a tristeza fica do outro, e assim se derniza o futebol, não só o amadorismo, como também o futebol profissional. Hoje tem Flamengo e Independiente del Valle, lá no Maracanã, lotado, com mais de 70 mil torcedores hoje, né, empurrando o time de Sérgio Vaz rumo a semifinal da Copa Libertadores. Já tem uma semifinal definida. Fluminense e Palmeiras, um jogo no Maracanã, outro lá no Nubank Park, e Flamengo e Estudiante, Flamengo e Estudiante ou Independente e Estudiante, né? Esse é o chaveamento para as semifinais da Copa Libertadores da América. Na Copa Sul-Americana já tem também um confronto definido, Vasco e Boca Juniors, um jogo em São Januário ou no Maracanã e o outro lá no La Bombonera, Atlético Mineiro e Montevideo City, que joga hoje em casa contra o Cienciano. Provavelmente vai ser Atlético Mineiro e Cienciano do Peru, que venceu lá por 2-0. Mas ganhar de 2-0 não é uma garantia, não é a vantagem. É uma vantagem boa, mas não é uma garantia de classificação, não, viu? Porque 2-0 é um placar perigoso. Você faz um e vai para a reação. O Cienciano venceu lá de 2-0, joga hoje no Centenário em Montevideo, podendo perder até por um gol de diferença, que ainda assim vai enfrentar o Atlético Mineiro na semifinal. Pelo andar da carruagem, podemos ter aí as Copas Sul-Americana e Libertadores podem ficar no Brasil, viu? Tem tudo para ficar aqui no Brasil, a Copa Sul-Americana e a Copa Libertadores da América. Ontem tivemos um jogo pelo Campeonato Brasileiro, jogo atrasado entre Botafogo e Grêmio. O Grêmio, que teve a volta de Renato Gaúcho, e o Botafogo, que contratou Tite, só que ontem Tite ficou na tribuna. Ele assistiu ao jogo da tribuna. Ele não trabalhou ontem, ele não ficou à beira do gramado, gesticulando, né, organizando. Ele ficou na tribuna, de onde ele assistiu ao jogo. Agora nesse fim de semana, pelo Campeonato Brasileiro, Tite já vai trabalhar à frente aí do Botafogo do Rio de Janeiro, que com a vitória de ontem foi a 11ª colocação. Me deu uma melhorada aí, uma melhoradazinha aí na tabela. E o Grêmio de Renato Gaúcho, muito pertinho da zona de rebaixamento. Eu vou pedir o intervalo comercial, Após o intervalo comercial, a gente traz mais notícias do futebol para você. Aqui, Rádio Difusora, às 10h02, ouvindo São Miguel, eu volto na sequência.
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1: Está de volta o maior momento do futebol Bola na Rede, aqui pela Difusora AM de São Miguel, a rádio que vai mais longe para ficar mais pertinho de você. Lindesi está dizendo aqui que o herói do Palmeiras foi Carlos Miguel. Com certeza, Lindesi. Com certeza. Ontem, ele que tinha sido vilão em partidas passadas, ontem ele foi o herói lá em Quito, no Equador, quando botou o Verdão nas semifinais da Copa Libertadores. Lindesi está dizendo aqui, você disse que o jogo não era fácil, você tem bom palpite, tem bom palpite. É, Lindesi, a gente compete a nós enquanto cronista, né? Compete a nós fazer probabilidade, né? Prognosticar, compete a nós enquanto cronista, mas nem sempre a gente acerta, não é? A gente acerta, mas a gente também erra. Pois ele diz, a Libertadores só tem jogo difícil. A Libertadores, ele está dizendo, a Libertadores só tem jogo difícil, só mesmo. Pensa numa competição difícil. Deixa eu ver aqui também no WhatsApp. Deixa eu ver quem está aqui no WhatsApp também. O Dodinha está dizendo aqui, né? Está dizendo aqui, boa tarde, meu amigo. Esse Corinthians só passa raiva. Está vendo aqui, ó, ele está dizendo aqui, ó, esse Corinthians só passa raiva. Ele quer dizer o seguinte, né? Com esse Corinthians só passa raiva. Ele está dizendo aqui, é o Dodinho do Boi Bom, que está lá em São Paulo. Dodinho está me ouvindo lá em São Paulo. Ele está dizendo, valeu meu parceiro. Estamos no aguardo, viu, Dodinho? Estamos no aguardo aí da final da Libertadores, né? Podemos ter aí. Há possibilidade aí, viu? Agora há possibilidade de termos uma final entre argentinos e brasileiros, viu? Agora há. Mas se, ontem, até antes da bola começar a rolar, pensávamos que íamos ter umas semifinais com quatro times aqui do Brasil, mas infelizmente não deu certo, né, Dodinho? Pois é, Dodinho é uma pessoa maravilhosa. Ele está dizendo aqui, valeu, obrigado. Dodinho, estamos no aguardo, Dodinho, da final da Libertadores e também da Sul-Americana. Na Sul-Americana podemos ter também uma final de brasileiro ou uma final envolvendo brasileiros peruanos ou brasileiros e uruguaios. Aguardemos para ver, né? Aguardemos, pois é. Deixa eu ver aqui. Reginaldo, coordenador lá do Coronel, também está aqui no WhatsApp. Reginaldo está dizendo aqui. Boa Jota, abraço e a todos. Está dizendo aqui abraço a todos os desportistas. Reginaldo Queiroz, coordenador de esporte lá de Coronel João Pessoa. Ele está dizendo aqui. Boa tarde, Jota. Abraço a todos os desportistas. Valeu, Reginaldo. Reginaldo, que é coordenador de esporte lá do município de Coronel João Pessoa. Dodinho voltou aqui, Dodinho lá de São Paulo voltou aqui e está dizendo que vai dar Brasil na final. É bem provável, viu? É bem provável. Eu acho que o Flamengo elimina o... Acho que o Flamengo passa pelo Estudiante. Aí o outro lado é Palmeiras e Fluminense. Podemos ter sim realmente uma final brasileira. Tá certo? O Dodinho é palpitante, viu? Ele é palpitante. Quero dizer, ele está querendo corrigir aqui, ele está dizendo aqui. Quero dizer, os dois brasileiros. Quando se fala, Dodinho, de final brasileira, já sei. Quando se diz que é possível uma final brasileira, é porque são dois times aqui do Brasil, né? Já está, o português já está correto, tá certo? Bom, estamos apresentando com essência o Bola na Rede desta quinta-feira, quinta-feira de decepção corintiana. Que decepção, gente, né? Sinceramente, na hora daquele pênalti ali, eu confesso, não tive impressão de que ele perderia, não. Apesar que ele tomou o fôlego, ele ficou assim meio... Mas eu achava que ele fazia o gol. Olha, assim que a bola fosse à rede, o juiz terminava. Ali era só ele fazer o pênalti e o juiz já ia chamar para as cobranças de pênalti. Infelizmente, foi o último lance, gente. Que coisa, hein? Pois é, aí é complicado, né? Deixa eu mandar um abraço aqui para Erismar Sabino. Erismar Sabino tá lá nos estúdios da Crioulas FM ouvindo a gente. Alô, Erismar, repórter inteligente. Erismar tem muitos compromissos aí, né, Erismar? Esses próximos dias aí, Erismar tem muito compromisso, tá certo? Bom demais, Erismar. Bom demais trabalhar, né? Pois é. Trabalhar é bom demais. Deus disse, Erismar, que o homem tem que comer do suor do seu rosto. O bom mesmo é trabalhar. Um abraço aí, Erismar. Deixa eu abraçar aqui também, falar em Reginaldo Queiroz, abraçar os pessoenses que estão me ouvindo pela rádio Opção FM, lá da cidade de Coronel João Pessoa. Bom, logo mais tem um jogaço. Tem Flamengo e Independente Del Valle. Bom, quem assina? Quem tem alguma assinatura, assina Sky, qualquer coisa do gênero. Vai assistir ao jogo, né? Vai assistir ao vivo. Quem assina algum canal, quem tem assinatura de algum canal, não é? Vai assistir a partida de logo mais no Maracanã entre Flamengo e Independente Del Valle. Mas você me perguntava, vai ficar em cima do muro? Não. O Flamengo ganha de novo do Independente Del Valle, apesar que parece que tem algum problema aí de escalação, não é? Mas o Flamengo ganha do Del Valle hoje no Maracanã e vai para a semifinal para pegar o Estudiante. Eu espero o Flamengo jogar primeiro lá na Argentina, por conta da campanha. Né? Porque é de acordo com a campanha. Quem tem a melhor campanha faz a decisão em casa. E a campanha do Flamengo é melhor do que a do Estudiante. E com certeza o primeiro jogo vai ser lá, em La Plata, na Argentina. Estádio Jorge Luis Ischi. É o nome do estádio lá, viu? Aí o primeiro jogo vai ser lá e a decisão ficará para o Maracanã, que com certeza vai ser tomado pelos torcedores rubro-negros nessa partida, que vai levar aí, que vai decidir aí quem vai à final, se Flamengo ou Estudiante, para enfrentar Palmeiras ou Fluminense. Portanto, hoje é prenúncio de mais de 70 mil torcedores no maior estádio do mundo para esse grande confronto de hoje entre brasileiros e equatorianos, não é? Entre brasileiros e equatorianos. Ontem Atlético Mineiro pela Sul-Americana, Atlético Mineiro 4, Santos 2. O Santos venceu na Vila por 2-0, caiu de 4 ontem em Belo Horizonte, a decisão foi para os pênaltis e deu Atlético Mineiro 3-1 nas penalidades máxima. O Galo espera seu adversário para a final, que sai do jogo de logo mais entre Montevideo City do Uruguai contra o Cienciano do Peru. A bola vai rolar hoje lá no Centenário em Montevideo às 21h30, jogo de ida, Cienciano 2-0. E a outra semifinal já definida, Vasco e Boca Juniors. É a outra semifinal da Copa Sul-Americana. A situação da Copa Sul-Americana é a mesma da Copa Libertadores. São três brasileiros contra um gringo, né? na Sul-Americana, como também na Libertadores. Aí, prenúncio aí de uma final brasileira, né? Mas pode dar o contrário também, porque aqui vai passar Cienciano ou Montevideo City, né? Para enfrentar o Atlético. Aí, se uma dessas equipes eliminar o Atlético, aí vamos ter uma final. Podemos ter uma final entre peruanos e argentinos, né? Ou uruguaios e argentinos também, né? Ou uruguaios e peruanos e vice-versa, tá certo? Então são essas combinações, né? Porque, olha aqui, o Vasco pega o Boca, Atlético pega Cienciano ou Centenário. Assim como podemos ter uma final entre peruanos e argentinos, podemos ter uma final entre uruguaios e brasileiros. Também tá. Ou uruguaios e argentinos e vice-versa. É complicado o futebol. Essa combinação, essa coisa chamada combinação, às vezes acontece, às vezes não. E só confirmando, lá em Quito, o Equador venceu 3, aliás, a LDU venceu por 3-2, mas como perdeu aqui de 1-0, foi para os pênaltis e o Carlos Miguel defendeu 2 e o Palmeiras ganhou por 4-3 e está aí na semifinal da Copa Sul-Americana. Outras notícias aqui, esse fim de semana, que começa amanhã, vamos ter aí o Campeonato Brasileiro. Vamos conhecer os dois finalistas do Campeonato Brasileiro Feminino Série A1. Vamos conhecer os dois finalistas, portanto, da Série A1 Futebol Feminino. O São Paulo venceu o Flamengo por 3-1. Aí agora vai jogar no Morumbi com uma larga vantagem. As São Paulinas estão com uma larga vantagem sobre as flamenguistas para ir à final do Brasileirão o Brasileirão Feminino da Série A1. Aí vamos ter também a Série A2, a final da Série A2 também do futebol feminino. No futebol masculino, vamos ter só as séries A, B e C, porque a Série D já foi definida, o campeão foi o campeão da Série D de 2026 foi a equipe da cidade de Uberlândia. Foi o Uberlândia, lá da cidade do mesmo nome. Uberlândia foi o campeão da Série D de 2026. Aí Minas Gerais passou o Ceará, que era o estado com maior título da quarta divisão. Aí o estado de Minas passou a ser o estado que mais conquistou a quarta divisão do campeonato brasileiro. Bom, falar em campeonato, aí o torcedor já sabe. Sábado e domingo, Série B, Série C e Série A. Fim de semana aí de campeonato brasileiro, né? Aqui no estado, aqui no Rio Grande do Norte, vamos ter a partir do dia 7 de outubro o campeonato Potiguar da segunda divisão. São 5 equipes que vão disputar a segunda divisão do certame norte rio-grandense. 2 equipes vão conseguir o acesso para disputar a Série A do ano que vem. 2 equipes vão disputar. É por pontos corridos. As duas melhores equipes ao final da última rodada serão as duas que vão disputar a Série A do Campeonato Potiguar da segunda divisão. Deixa eu mandar um abraço aqui para a galera que está me ouvindo em Doutor Severiano. Alô, Pororô. Pororô é o roupeiro do Estrela. Olha, o Estrela do Doutor Severiano joga domingo lá no estádio de Água Nova contra o Atlético Cearense da cidade de Pereiro. Portanto, domingo, o Estrela de Doutor Severiano, do craque Rock, lá do sítio Jardim, vai estrear no campeonato, no campeonato intermunicipal, não é municipal, é intermunicipal, né? Até porque domingo vamos ter lá duas equipes de outro estado, né? De estado diferente, né? Uma equipe vai estrear, uma equipe de estado diferente, o Atlético Cearense de Pereiro vai enfrentar o Estrela de Doutor Severiano. É um campeonato aí, o campeonato intermunicipal. Um abraço aí ao craque Rock, que agradece demais a divulgação dessa estreia do Estrela, Doutor Severiano, domingo lá no estádio municipal Água Novense. Pessoal, a imprensa de lá com certeza vai estar presente, o comentarista Paulo Diniz vai cobrir tudo lá e com certeza depois vai contar pra gente tudo que rolou nessa partida, nesse clássico interestadual, intermunicipal envolvendo Estrela Doutor Severiano e Atlético Cearense, da cidade de Pereiro. Olha, antes de encerrar o programa, eu quero comunicar aqui, deixa eu ver aqui, amanhã são 18, não é? Amanhã são 18 de setembro. Amanhã tem cantoria lá no Jardim de Baixo, na casa de Antônio de Luiz Alves. Casa não, é casa e bar. É casa e ao mesmo tempo é bar. Então, o pessoal está convidando aí, convidando aos que são a maioria, né? Podemos dizer que a maioria apaixonada por cantoria, não é? Então, a cantoria com os poetas Antônio Hélio, que é de Icó, e Francimar Belé, de Doutor Severiano, né? No Sítio Jardim, na casa de Antônio, casa e bar de Antônio de Luiz Alves, que fica bem de frente à capela, de São Sebastião, né? Horário, às 8 da noite, né? Organização, Antônio Alves. Você e sua família são nossos convidados especiais. Pois é, amanhã é uma boa pedida aí, um bom entretenimento. Amanhã lá no Jardim de Baixo, casa de Antônio de Luiz Alves, a cantoria com Antônio Hélio de Icó e o Francis Mabelé, da cidade de Doutor Severiano. Amanhã, pega bem amanhã, sexta-feira, né, Tony Oliveira? Amanhã, sexta-feira, começando o fim de semana, nada melhor do que você ir prestigiar dois belos cantadores lá no Sítio Jardim. Falar em cantadores, vem aí os dois cantadores, Francimar, vem aí o Felipe Bezerra e o Juvenal Ferreira, daqui a 25 minutos, logo após as músicas. Estou indo embora, simpático desportista, mas sempre com alegria por ter os atualizado, graças, é claro, a tecnologia avançada pelo homem. Priorize nossa programação, porque vem aí as músicas sem intervalo comercial. A primeira delas, a música bonita do Roberto Carlos. Depois tem mais música. À 1h30, você vai curtir Juvenal Ferreira e Felipe Bezerra. Vamos fazer aquele combinado que faz bem a todos e a todas. Vocês vão ficar com Deus e eu vou com ele também. Amanhã a gente volta com mais esporte. Ficam com Deus e até lá.

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0: 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Poeta Francinildo Zefinha, cadeira cativa desse horário no Alto Santa Teresa, ouvindo o programa da gente todas as tardes. Nosso amigo Fernando, na 13 de Maio, Luiz Preto, Dona Antônio, poeta Zé Lisvan, ao nosso amigo Leléo e a sua esposa Ana Maria, aí na 13 de Maio, nosso amigo Beni Barros, na Lagoinha, que é a cadeira cativa desse horário, seu Quinco Borges e Dona Liduína, toda a família, Damião Borges, Neide, todos os meninos, nosso amigo da Índio, Pedro Veloso no Manuel Vieira, nosso amigo Herói, Chico Flor, Ivone, seu Edival e Dona Lúcia na Lagoinha, a Zé Nilton e a Zuleide, seu Neto Marcolino e Dona Frasquinha, também, cadeira cativa desse horário, nosso amigo Geraldo Felipe, Dona Suzana nas Galinhas, Belândia Esteve, toda a família, essa turma boa da Serra dos Marinheiros, Elita Zé Dativo, Antônio Agostinho, Gé Xavier, Cabeludo e Luciene, abração a esse casal maravilhoso, nosso amigo Zé Paulo, Miguel, Avaldo, Dona Raimunda, essa turma boa da Boa Ventura, seu Zé Guilherme, Dona Laíde, nosso amigo Xuxa Novarelli, Zé Severino Bazé. E aqui no centro da cidade são muitos amigos bons que ouvem o programa da gente. Nosso amigo Didi de Ademar de Joel, nosso amigo Dedé de Zé Barros, do Mercadinho Barros, Lázaro de Quinco Joca, na Cigarreira Frei Damião. Todos os amigos bons, o poeta Pedro Jerônimo, Valentim do Encanto, poeta Milton Rodrigues, um abraço ao poeta João Neto, lá no projeto Crescer, de Tenente Ananias, o poeta Aloysio Cando, seu Pereira e Dona Zefa, na Carnaubinha do Zé da Penha, também na escuta desse programa. Nosso amigo e poeta Chico Bento, lá nas Caraúbas de Tabuleiro Grande, poeta Neto Bezerra, em Jaguaribe, poeta Gilson da Silva, na Vila Capulimpo de Jaguaribe, nosso amigo Pedão, lá em Jaguaribe. A todos vocês, um abraço apertado no coração de cada um.
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0: Muito obrigado. Obrigado.
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Olha, muitas vezes nós estamos apaixonados, mas aquela pessoa não quer nada com a gente. Vou dar um conselho para vocês e não esqueçam disso jamais, viu?

0: 14 horas e 45 minutos.
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0: 15h01.
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1: Quinze horas e 45 minutos.
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0: 16:30.
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0: 16h47.
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0: 17h46.
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